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0: Bom dia, são agora 8:30.
1: Começa esta sexta-feira em Trancoso a Feira de São Bartolomeu, a feira franca mais antiga do país, que remonta a 1273. O recinto da feira foi aumentado face às edições anteriores e Daniel Joana, presidente da Câmara Municipal de Trancoso, adianta que nesta edição há novos stands relacionados, por exemplo, com a tecnologia, o gaming, desporto e muito mais. No que toca à música, hoje a animação fica a cargo da fadista Carminho, mas nos próximos dias também vão passar por Trancoso Chutes e Pontapés, Bárbara Bandeira, Plutónio, Raquel Tavares, entre outros. Este sábado, o Parque Urbano do Rio Dis recebe a iniciativa solidária Ride and Rescue, organizada pelo Grupo Motar Guardense Lobos do Asfalto. Através da realização de sessões de sensibilização e segurança e prevenção rodoviária, tatuadores ao vivo e workshops de primeiros socorros, os Lobos do Asfalto pretendem angariar fundos e entregar toda a receita à delegação da Guarda da Cruz Vermelha Portuguesa. Ao final da tarde de sábado, o grupo vai sortear uma mota. Até 31 de agosto, as praias fluviais estão a votos para a favorita em 2026. O concurso realiza-se todos os anos, com as praias fluviais elegíveis pela APA, sendo que os votos são online, através do link praiasfluviais.pt/votar. No Distrito da Guarda estão a concurso 26 praias fluviais e zonas balneares.

0: Para esta sexta-feira, dia 7 de agosto, pode contar no interior do país com céu limpo ou pouco nublado e temperaturas sem grandes alterações. Máximas na Guarda de 29 graus, de 30 em Gouveia, 32 em Fornos de Algodres e 34 na Covilhã.
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0: Passamos agora para as notícias com a edição de Sofia Pereira.
2: Começa esta sexta-feira em Trancoso a Feira de São Bartolomeu, a feira franca mais antiga do país, que remonta a 1273. O recinto da feira, face aos anos anteriores, foi aumentado e Daniel Joana, presidente da Câmara Municipal de Trancoso, adianta que nesta edição há novos stands relacionados, por exemplo, com a tecnologia, o gaming, o desporto e muito mais.
3: Queremos criar uma sensação de conforto, de tranquilidade. O nosso modelo não é o das multidões, nem no dia-a-dia, nem fazemos questão que seja na Feira de São Bartolomeu. Tanto durante o ano como nos nossos eventos, queremos que as pessoas que vêm se sintam confortáveis, que possam usufruir do luxo do espaço, porque é um luxo que nós temos aqui e que também queremos levar para dentro dos nossos eventos. Acreditamos que com este novo modelo a feira vai ser mais rica, e, portanto, há razão para atrair ainda mais gente, mas, naturalmente, é um ano zero deste novo modelo. Avaliaremos. Se chegarmos a uma conclusão de que não é benéfico para o evento, não teremos problemas nenhuns em reformular, porque a feira vai mais longe. Há espaço de artes e não havia, há espaço de gaming e não havia, há feira da mobilidade elétrica e não havia. Vai haver uma exposição de carros clássicos em parceria com o Clube Escape Livre e com o Clube de Clássicos da Guarda, recentemente fundado, que vão expor carros clássicos também dentro do nosso recinto. Portanto, a feira vai mesmo ter mais diversidade e para isso precisa de mais espaço para que possa albergar toda essa diversidade, que também é uma característica de uma feira, a diversidade.
2: Além da música e da animação, a Feira de São Bartolomeu é um local de encontros.
3: As pessoas também vêm à feira à noite para se encontrarem, mais uma vez, e para se divertirem. O cartaz da Feira de São Bartolomeu é tradicionalmente um cartaz muito forte, este ano continua a ser muito forte, tem nomes como Chutes e Pontapés, que são cabeças de cartaz, mas tem Bárbara Tinoco, Bárbara Bandeira, Plutónio, festival de folclore, que é também um festival já tradicional da nossa feira e que nos últimos anos tem sempre já um grupo de folclore internacional, este ano virá um grupo de folclore da Andaluzia e, portanto, é um cartaz que praticamente tenta agradar a todos os públicos, porque a feira é precisamente um evento eclético e em que nós temos que pensar em criar oferta para todos os públicos, todos os grupos, porque toda a gente tem que se sentir bem na Feira de São Bartolomeu.
2: Esta noite, a animação fica a cargo da fadista Carminho, uma das maiores vozes do fado contemporâneo. Amanhã é a cantora Bárbara Tinoco, conhecida pelas letras simples e emotivas que anima o certame trancosense. A 9 de agosto realiza-se o 37º Festival de Folclore da Associação Cultural e Recreativa de Trancoso, com ranchos de várias regiões de Portugal e Espanha. E à noite sobem ao palco os Marotos da Concertina, um grupo dedicado à música popular e tradicional. Outro dos cabeças de cartaz da programação desta edição da Feira de São Bartolomeu atua há 10 de agosto. Plutónio é atualmente um dos nomes mais influentes do rap e hip-hop português. No dia seguinte, a animação fica a cargo de Zé Amaro, com música country adaptada ao público português com influências da música popular. Para 12 de agosto está agendado o concerto dos Chutes e Pontapés, a icónica banda de rock português fundada na década de 70 para uma noite onde não vão faltar os clássicos do grupo. No dia 13 de agosto, sob o palco a banda Pop Rock à toa e no dia seguinte o Fado regressa a Trancoso com Raquel Tavares. No penúltimo dia de Feira de São Bartolomeu, sob o palco uma das mais renomadas cantoras da atualidade, Bárbara Bandeira. Para fechar o certame, a 16 de agosto,

0: 4 e os 5 euros, portanto são preços bastante modestos e que são atrativos.
1: Começa esta sexta-feira, em Trancoso, a Feira de São Bartolomeu, a feira franca mais antiga do país, que remonta a 1273. Este sábado, o Parque Urbano do Rio Diz, na Guarda, recebe a iniciativa solidária Ride and Rescue do grupo motard guardense Lobos do Asfalto. Através da realização de sessões de sensibilização e segurança e prevenção rodoviária, tatuadores ao vivo e workshops de primeiros socorros, os Lobos do Asfalto pretendem angariar dinheiro e entregar toda a verba à delegação da Guarda da Cruz Vermelha Portuguesa, como explica Pedro Aguiar, presidente do grupo motard Lobos do Asfalto.
2: A PSP da Guarda que vai estar presente com ações de sensibilização. Vamos ter a Cruz Vermelha também com workshops de primeiros socorros a motociclistas, a exemplificar como é que devem proceder se houver algum acidente. Vamos ter também um sorteio de uma rifa que já foram vendidas, ainda estão a ser vendidas, de um capacete que foi cedido, oferecido pela Ciclomotores Orlindo, a quem agradecemos, uma t-shirt da Motostar, que também agradecemos. Vamos também oferecer para essas rifas uma mini-mota de 50 cm cúbicos para quem sair, que será o primeiro prémio. Também temos duas mochilas que a BMW nos ofereceu, que não estão incluídas nestas rifas, mas vamos fazer lá um sorteio, um leilão. Queremos é que toda a gente apareça, quanto mais angariarmos, melhor para a Cruz Vermelha, melhor para toda a gente e para conseguirmos apoiar estas entidades. Também vamos ter tatuadores, vão dar alguma angariação dessa verba que eles vão fazer. Quem quiser oferecer alguma coisa no momento é sempre bem-vindo e a Cruz Vermelha irá agradecer essa atitude.
1: A partir das 4 da tarde, há música com o guardense One Man Riff e destaca ainda para uma das iniciativas deste Ride and Rescue, o sorteio de uma moto.
2: Ainda há rifas fora, há pessoas que ainda não entregaram a totalidade, mas está a correr bem, está dentro do possível, está dentro da nossa expectativa, está a andar bem. Queremos sempre mais, mas para já, dentro da expectativa, está dentro dos nossos parâmetros que estávamos a pensar. Mas quanto mais, melhor. A Cruz Vermelha tem, nós também temos, vários sócios têm. No local teremos rifas para vender a quem quiser, quem estiver interessado. Estamos lá para isso, para ajudar, para fazer fundo para a Cruz Vermelha.
1: As atividades arrancam às 2 da tarde deste sábado no coberto do Parque Urbano do Rio Diz, na Guarda. E o foco é só um, angariar fundos para a delegação da Guarda da Cruz Vermelha Portuguesa. Ao final da tarde, pelas 7 horas, vai ser sorteada uma mota. Até 31 de agosto, as praias fluviais estão a votos para a favorita de 2026. O concurso realiza-se todos os anos com as praias fluviais elegíveis pela APA, sendo que os votos são online, através do link praiasfluviais.pt/votar. Além deste prémio, são também escolhidas as praias fluviais revelação, que permeiam as novas zonas balneares interiores, que se destacam a quando da estreia ou requalificação pela qualidade das infraestruturas apresentadas, a oferta de serviços disponibilizados e o cuidado e atenção na preservação ambiental. No distrito da Guarda estão a concurso 26 praias fluviais e zonas balneares. Em Fornos de Algodres estão a votos a Praia Fluvial de Ponte Juncais, no concelho de Gouveia temos a Praia Fluvial de Val do Rocim, na Guarda há a Praia Fluvial da Barragem do Caldeirão, a Praia Fluvial da Quinta da Taberna, a Praia Fluvial de Aldeia Viçosa, ainda a Praia Fluvial de Valhelhas e a Praia Fluvial de Val do Mondego. Manteigas tem a concurso a Praia Fluvial da Relva da Reboleira e a Zona Balnear do Covão da Ponte. Já no Sabugal estão candidatas a Praia Favorita 2026, a Praia Fluvial de Quadrazais, a Praia Fluvial de Alfaiates, ainda a Praia Fluvial de Badamalos, da Rapola do Coa, da Devesa, a Praia Fluvial de Val das Éguas, a Zona Balnear da Malcata, a Zona Balnear de Penalobo, ainda a Zona Balnear de Seixo do Coa e de Val de Espinho. Em Ceia estão a concurso a Praia Fluvial da Lapa dos Dinheiros, também Louriga, Sandomil, Vila Cova à Coelheira e ainda a Zona Balnear do Sabugueiro, a Zona Balnear do Poço do Lagar e, por fim, a Zona Balnear da Senhora do Desterro. O concurso decorre até 31 de agosto, sendo que as votações são online através do site praiasfluviais.pt/votar.
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5: Bom dia, são agora 9:30.
6: Começa esta sexta-feira em Trancoso a Feira de São Bartolomeu, a feira franca mais antiga do país, que remonta a 1273. O recinto da feira foi aumentado face às edições anteriores e Daniel Joana, presidente da Câmara Municipal de Trancoso, adianta que nesta edição há novos stands relacionados, por exemplo, com a tecnologia, o gaming, desporto e muito mais. No que toca à música, hoje a animação fica a cargo da fadista Carminho, mas nos próximos dias também vão passar por Trancoso Chutes e Pontapés, Bárbara Bandeira, Plutónio, Raquel Tavares, entre outros. Este sábado, o Parque Urbano do Rio Dis recebe a iniciativa solidária Ride and Rescue, organizada pelo Grupo Motar Guardense Lobos do Asfalto. Através da realização de sessões de sensibilização e segurança e prevenção rodoviária, tatuadores ao vivo e workshops de primeiros socorros, os Lobos do Asfalto pretendem angariar fundos e entregar toda a receita à delegação da Guarda da Cruz Vermelha Portuguesa. Ao final da tarde de sábado, o grupo vai sortear uma mota. Até 31 de agosto, as praias fluviais estão a votos para a favorita em 2026. O concurso realiza-se todos os anos, com as praias fluviais elegíveis pela APA, sendo que os votos são online, através do link praiasfluviais.pt/votar. No Distrito da Guarda estão a concurso 26 praias fluviais e zonas balneares.

0: Para esta sexta-feira, dia 7 de agosto, pode contar no interior do país com céu limpo ou pouco nublado e temperaturas sem grandes alterações. Máximas na Guarda de 29 graus, de 30 em Gouveia, 32 em Fornos de Algodres e 34 na Covilhã.
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2: Passamos agora para as notícias com a edição de Sofia Pereira.
3: Começa esta sexta-feira em Trancoso a Feira de São Bartolomeu, a feira franca mais antiga do país, que remonta a 1273. O recinto da feira, face aos anos anteriores, foi aumentado e Daniel Joana, presidente da Câmara Municipal de Trancoso, adianta que nesta edição há novos stands relacionados, por exemplo, com a tecnologia, o gaming, o desporto e muito mais.
4: Queremos criar uma sensação de conforto, de tranquilidade. O nosso modelo não é o das multidões, nem no dia-a-dia, nem fazemos questão que seja na Feira de São Bartolomeu. Tanto durante o ano como nos nossos eventos, queremos que as pessoas que vêm se sintam confortáveis, que possam usufruir do luxo do espaço, porque é um luxo que nós temos aqui e que também queremos levar para dentro dos nossos eventos. Acreditamos que com este novo modelo a feira vai ser mais rica, e, portanto, há razão para atrair ainda mais gente, mas, naturalmente, é um ano zero deste novo modelo avaliado.

0: pôr carros clássicos também dentro do nosso recinto. Portanto, a feira vai mesmo ter mais diversidade e para isso precisa de mais espaço para que possa albergar toda essa diversidade, que também é uma característica de uma feira, a diversidade.
1: Além da música e da animação, a Feira de São Bartolomeu é um local de encontros.
0: As pessoas também vêm à feira à noite para se encontrarem, mais uma vez, e para se divertirem. O cartaz da Feira de São Bartolomeu é tradicionalmente um cartaz muito forte. Este ano continua a ser muito forte. Tem nomes como Chutes e Pontapés, que são cabeças de cartaz, mas tem Bárbara Tinoco, Bárbara Bandeira, Plutónio, festival de folclore, que é também um festival já tradicional da nossa feira e que nos últimos anos tem sempre já um grupo de folclore internacional. Este ano virá um grupo de folclore da Andaluzia e, portanto, é um cartaz que praticamente tenta agradar a todos os públicos, porque a feira é precisamente um evento eclético e em que nós temos que pensar em criar oferta para todos os públicos, todos os grupos, porque toda a gente tem que se sentir bem na Feira de São Bartolomeu.
1: Esta noite, a animação fica a cargo da fadista Carminho, uma das maiores vozes do fado contemporâneo. Amanhã é a cantora Bárbara Tinoco, conhecida pelas letras simples e emotivas que anima o certame trancosense. A 9 de agosto realiza-se o 37º Festival de Folclore da Associação Cultural e Recreativa de Trancoso, com ranchos de várias regiões de Portugal e Espanha. E à noite sobem ao palco os Marotos da Concertina, um grupo dedicado à música popular e tradicional. Outro dos cabeças de cartaz da programação desta edição da Feira de São Bartolomeu atua a 10 de agosto. Plutónio é atualmente um dos nomes mais influentes do rap e hip-hop português. No dia seguinte, a animação fica a cargo de Zé Amaro, com música country adaptada ao público português com influências da música popular. Para 12 de agosto está agendado o concerto dos Chutes e Pontapés, a icónica banda de rock português fundada na década de 70, para uma noite onde não vão faltar os clássicos do grupo. No dia 13 de agosto, sob o palco a banda pop-rock À Toa e no dia seguinte o fado regressa a Trancoso com Raquel Tavares. No penúltimo dia de Feira de São Bartolomeu, sob o palco uma das mais renomadas cantoras da atualidade, Bárbara Bandeira. Para fechar o certame, a 16 de agosto realiza-se um baile popular. 10 dias de festa em Trancoso, que representam um investimento da autarquia de cerca de €500.000.
0: O orçamento ronda sempre entre os 400 e os 500 mil euros. Haverá dois dias em que a entrada é gratuita, que são os dois domingos. Até às 7 da tarde a entrada na feira é sempre gratuita e depois os outros dias variam, os preços variam entre os 4 e os 5 euros, portanto são preços bastante modestos e que são atrativos.
1: Começa esta sexta-feira, em Trancoso, a Feira de São Bartolomeu, a feira franca mais antiga do país, que remonta a 1273. Este sábado, o Parque Urbano do Rio Diz, na Guarda, recebe a iniciativa solidária Ride and Rescue do grupo motard guardense Lobos do Asfalto. Através da realização de sessões de sensibilização e segurança e prevenção rodoviária, tatuadores ao vivo e workshops de primeiros socorros, os Lobos do Asfalto pretendem angariar dinheiro e entregar toda a verba à delegação da Guarda da Cruz Vermelha Portuguesa, como explica Pedro Aguiar, presidente do grupo motard Lobos do Asfalto.
2: A PSP da Guarda que vai estar presente com ações de sensibilização. Vamos ter a Cruz Vermelha também com workshops de primeiros socorros a motociclistas, a exemplificar como é que devem proceder se houver algum acidente. Vamos ter também um sorteio de uma rifa que já foram vendidas, ainda estão a ser vendidas, de um capacete que foi oferecido pela Ciclomotores Orlindo, a quem agradecemos, uma t-shirt da Motostar, que também agradecemos. Vamos também oferecer para essas rifas uma mini-mota de 50 cm cúbicos para quem sair, que será o primeiro prémio. Também temos duas mochilas que a BMW nos ofereceu, que não estão incluídas nestas rifas, mas vamos fazer lá um sorteio, um leilão. Queremos é que toda a gente apareça, quanto mais angariarmos, melhor para a Cruz Vermelha, melhor para toda a gente e para conseguirmos apoiar estas entidades. Também vamos ter tatuadores, vão dar alguma angariação dessa verba que eles vão fazer. Quem quiser oferecer alguma coisa no momento é sempre bem-vindo e a Cruz Vermelha irá agradecer essa atitude.
1: A partir das 4 da tarde, há música com o guardense One Man Riff e destaca ainda para uma das iniciativas deste Ride and Rescue, o sorteio de uma moto.
2: Ainda há rifas fora, há pessoas que ainda não entregaram a totalidade, mas está a correr bem, está dentro do possível, está dentro da nossa expectativa, está a andar bem. Queremos sempre mais, mas para já, dentro da expectativa, está dentro dos nossos parâmetros que estávamos a pensar. Mas quanto mais, melhor. A Cruz Vermelha tem, nós também temos, vários sócios têm. No local teremos rifas para vender a quem quiser, quem estiver interessado. Estamos lá para isso, para ajudar, para fazer fundo para a Cruz Vermelha.
1: As atividades arrancam às 2 da tarde.

0: sábado no coberto do Parque Urbano do Rio Diz, na Guarda, e o foco é só um: angariar fundos para a delegação da Guarda da Cruz Vermelha Portuguesa. Ao final da tarde, pelas 7 horas, vai ser sorteada uma mota. Até 31 de agosto, as praias fluviais estão a votos para a favorita de 2026. O concurso realiza-se todos os anos com as praias fluviais elegíveis pela APA, sendo que os votos são online, através do link praiasfluviais.pt/votar. Além deste prémio, são também escolhidas as praias fluviais revelação, que permeiam as novas zonas balneares interiores, que se destacam a quando da estreia ou requalificação pela qualidade das infraestruturas apresentadas, a oferta de serviços disponibilizados e o cuidado e atenção na preservação ambiental. No distrito da Guarda estão a concurso 26 praias fluviais e zonas balneares. Em Fornos de Algodres estão a votos a Praia Fluvial de Ponte de Juncais, no concelho de Gouveia temos a Praia Fluvial de Val do Rocim, na Guarda há a Praia Fluvial da Barragem do Caldeirão, a Praia Fluvial da Quinta da Taberna, a Praia Fluvial de Aldeia Viçosa, ainda a Praia Fluvial de Valhelhas e a Praia Fluvial de Val do Mondego. Manteigas tem a concurso a Praia Fluvial da Relva da Reboleira e a Zona Balnear do Covão da Ponte. Já no Sabugal estão candidatas a Praia Favorita 2026, a Praia Fluvial de Quadrazais, a Praia Fluvial de Alfaiates, ainda a Praia Fluvial de Badamalos, da Rapola do Coa, da Devesa, a Praia Fluvial de Val das Éguas, a Zona Balnear da Malcata, a Zona Balnear de Penalobo, ainda a Zona Balnear de Seixo do Coa e de Val de Espinho. Em Ceia estão a concurso a Praia Fluvial da Lapa dos Dinheiros, também Louriga, Sandomil, Vila Cova Acolheira e ainda a Zona Balnear do Sabugueiro, a Zona Balnear do Poço do Lagar e, por fim, a Zona Balnear da Senhora do Desterro. O concurso decorre até 31 de agosto, sendo que as votações são online através do site praiasfluviais.pt/votar.
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0: Ter um homem sério, querer coisa séria, apresentar pra minha família.
1: Como é que nós vamos saber que este homem é sério ou não é sério?
0: No primeiro momento do namoro, vamos estudar o comportamento para ver se essa pessoa quer coisa séria.

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0: quero casar com o Manuel Luiz. O que é que o Manuel Luiz diria?
1: Sim, eu diria que vou casar com ela, porque é meu sonho. Eu sempre quis casar com uma mulher branca.
0: Meu Deus, já estou aqui. Você tem namorada?
1: Sim.
0: Tem namorada?
1: Sim.
0: É branca?
1: Não.

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2: A Feira de São Bartolomeu começa hoje e esta semana fomos até Trancoso conversar com o Presidente da Câmara Municipal, Daniel Joana, sobre as tradições e novidades desta, que é a Feira Franca mais antiga do país, numa conversa conduzida por Luís Batista Martins.
3: Bom dia, estamos hoje em Trancoso para saber um pouco o que vai ser a Feira de São Bartolomeu, que é, sem dúvida, o grande evento, o grande certame, não apenas de Trancoso, mas de toda esta região. E a primeira questão que eu gostava de lhe colocar tem a ver quais as novidades para a edição de 2026 da Feira de São Bartolomeu.
4: Muito obrigado, bom dia também. Disse muito bem, a Feira de São Bartolomeu é o maior evento comercial da região das Beiras e Serra da Estrela e o mais antigo também, e portanto tem uma tradição muito enraizada, não só aqui em Trancoso, onde marca muitas vezes os próprios ritmos da comunidade ao longo do ano, como também depois numa região muito mais vasta, mas que tem especial enfoque aqui na nossa região das Beiras e Serra da Estrela, na região do Douro e na região de Viseu, que se encontram aqui nesta plataforma. É uma feira com 753 anos, é um evento muitíssimo longevo. E como todos os eventos que são longevos, de tempos a tempos, precisam de ser refundados. Nós vamos fazer isso este ano na Feira de São Bartolomeu, à semelhança do que temos vindo a fazer com outros eventos fortes do Conselho de Trancoso. E a Feira de São Bartolomeu vai ter várias novidades. Em primeiro lugar, vai ter mais espaço. A feira vai ter mais de 3 mil metros quadrados novos de área de exposições e de feira. Vai entrar no Parque Municipal. Parte do Parque Municipal vai estar no recinto da feira, onde vai ser instalada uma zona para animais de estimação, onde vai estar o nosso canil com a adoção de animais de estimação, onde estarão algumas empresas relacionadas com esta temática. Vai ser a nossa pet zone. Por outro lado, vai funcionar também como uma espécie de refúgio climático. Cada vez mais temos que estar preparados para estas situações, para as novas realidades climáticas. E sendo o nosso parque um espaço aprazível, extremamente fresco, onde é bom descansar, ele vai estar aberto ao público da feira para que esse público possa entrar e desfrutar do nosso parque. Depois vai haver uma segunda zona nova que estava já dentro do recinto da feira, mas era uma zona branca, não era utilizada, entre o pavilhão multiusos e a área de concertos, que vai ser um ginásio ao ar livre. Vai haver atividade física, vamos aproveitar a Feira de São Bartolomeu para promover a atividade física. Todas as tardes vai haver aulas de cycling, aulas de zumba, aulas de pilates, diferentes atividades para que quem vai à feira possa praticar atividade física naquele espaço. E depois vamos ter uma nova área de diversões, a Avenida 1º de Dezembro, que é a avenida onde está a Caixa Geral de Depósitos, estará cortada ao trânsito. A feira vai expandir-se para esse lado, trazendo também uma nova centralidade ao pavilhão multiusos, e vai ter essa zona às diversões infantis. Da parte de trás do pavilhão multiusos vai ser instalada uma tenda de gaming. Sabemos que o gaming é hoje um negócio completamente florescente, com adeptos em todo o mundo, e vamos ter então uma zona também para os amantes do gaming, para que possam desfrutar na feira de novidades a esse respeito, conhecer tecnologia e jogar na Feira de São Bartolomeu. O pavilhão multiusos vai sofrer também algumas reconfigurações. Primeiro, o pavilhão, e aliás toda a feira, foi pensada naquilo que nós acreditamos que é a essência das feiras dos nossos tempos, é que é um local de encontros, onde os negócios acontecem porque as pessoas se querem encontrar, e não o contrário. As pessoas vão à feira para se encontrar e ter experiências. E esse ato do encontro é que leva a que depois os negócios aconteçam. Então, o pavilhão multiuso e a própria feira foi pensada sempre à volta dessa tónica do encontro, promovendo espaços de encontro. O pavilhão multiusos no centro vai ter esse espaço de encontro também. Vai ter uma zona B2B para que os nossos empresários possam negociar com outros empresários, com os seus clientes, e vai ter uma zona de conferências onde vão acontecer várias conferências sempre ao final da tarde acerca de temas que têm que ver com as empresas que estão no pavilhão multiusos.
3: Esta é a primeira feira enquanto Presidente da Câmara. Vejo que tem aí já um registro com uma certa amplitude de alterações, de pensamento para a feira, de forma diferente.
4: Exatamente. A feira é um fenómeno muito antigo e que não vai acabar. Mas as feiras não vão ser aquilo que eram, até porque...
3: De atualização aos novos tempos, aquilo que querem fazer.
4: É obrigatório que isso aconteça, porque ainda há bem pouco tempo atrás, há 30, 40 anos, as pessoas esperavam pela feira para conhecer as novidades, determinada área, fosse de automóveis, fosse de mobiliário, e as pessoas compravam na feira, guardavam dinheiro para a feira. Hoje isso não acontece. Primeiro, nós não precisamos de esperar por uma feira, nem por nenhum evento, para conhecermos as novidades do mercado. Elas estão sempre a ser atualizadas e nós temos meios tecnológicos para acedermos, nem para comprar. Da mesma forma, nós não precisamos de esperar por uma feira para fazer um negócio, para comprar. Então as feiras tornaram-se, acima de tudo aquilo que eu disse, são locais de encontros, onde depois o comércio acontece. Até a própria Feira Semanal de Trancoso, as pessoas que vêm à Feira Semanal de Trancoso não vêm por uma necessidade de comprar. Vêm por um hábito,
3: vêm comprar coisas
4: completamente, de forma muito facilitada.
3: A vossa aposta então é que esse encontro seja um encontro agradável, interessante, e que as pessoas se sintam confortáveis para poder vir à feira.
4: Exatamente. Este é um certame com grande tradição. Há uma grande tradição familiar, até de gente de geografias muito alargadas, de vir à Feira de Trancoso. E eles vêm à Feira de Trancoso porque gostam de encontrar pessoas na Feira de Trancoso, gostam de encontrar pessoas que não vêm há muito tempo e gostam de ter bons momentos na Feira de Trancoso. E é essa temática, é essa tónica do encontro que faz com que depois a parte comercial se possa também desenvolver, porque isso acontece, os bons momentos facilitam depois o estabelecimento de contactos, o conhecimento de novidades e muitas vezes a efetivação dos negócios. E portanto a feira foi toda pensada assim. Vamos ter também uma feira da mobilidade elétrica, vamos entrar nesta área também porque é uma área que é também um desafio para as nossas comunidades, e vamos ter também um espaço de artes com exposição de escultura, com feira do livro, com exposição de desenhos das crianças do Conselho de Trancoso que foram desafiadas do pré-escolar ao final do primeiro ciclo a desenhar a Feira de Trancoso, e vamos ter esses desenhos em exposição para depois podermos fazer um livro e gravarmos na memória dos tempos, aquilo que é a feira no imaginário das crianças em 2026.
3: A Feira de São Bartolomeu é a mais antiga, feira franca do país, embora haja esta rivalidade com o Viseu.
4: É objetivo, é 119 anos mais velha a Feira de São Bartolomeu, está nas cartas régias, é completamente objetivo.
3: As pessoas de Viseu acham que não é assim,
4: portanto... É só fazer as contas.
3: Muito bem. Como é que consegue explicar esta extraordinária longevidade? Como é que Trancoso conseguiu, ao longo dos anos, manter e afirmar a sua Feira Franca, a tal mais antiga do país, e continuar a ser um dos maiores certames do interior do país?
4: Porque não há Trancoso sem feiras, nem há trancosenses sem feiras. Aquilo que mais marca um trancosense, o que está mais vincado na alma de um trancosense, é a feira. É aquilo que cria mais memórias, é aquilo que mais dá prazer às pessoas de Trancoso, e é aquilo que também mais marca quem nos visita. Por isso nós este ano classificámos a feira já em Assembleia Municipal como Património Imaterial de Interesse Municipal, porque de facto é um património. Há ritmos da comunidade de Trancoso que se movem à volta quer da Feira de São Bartolomeu, quer da Feira Semanal, com impactos muito grandes, mudança de horários, transportes públicos, marcações de férias. Trancoso gira à volta das feiras. E, portanto, é isso que explica esta longevidade das feiras. E também, se as nossas feiras não fossem bons locais de encontro com experiências marcantes e com oportunidades, a feira já se teria extinguido. Significa que Trancoso soube agregar aqui um público muito vasto para esta feira. Este ano nós vamos ter um município convidado na nossa feira, o município da Covilhã. O nosso objetivo é também estabelecermos e reforçarmos as relações com o município do sul da nossa comunidade, sendo que naturalmente os convívios, as ligações históricas são mais aos municípios do norte, que nos estão mais próximos, e portanto teremos também a Covilhã com um stand institucional a participar na nossa Feira de São Bartolomeu, alargando ainda aqui a área de influência para a zona da Cova da Beira, que também é importante.
3: Quantos expositores é que vão participar nesta edição? A feira costuma registrar a lotação esgotada ao nível dos expositores, de empresas que estão presentes, de parque de diversões, a restauração. Conseguiram atrair os mesmos dos anos anteriores e reforçar? Houve menos participação, menos interesse da parte dos empresários? A Feira de São Bartolomeu continua a ser o ponto de encontro também dos empresários destes setores? Quantos expositores é que vamos ter?
4: Vamos ter cerca de 140 expositores. A procura esteve ligeiramente acima dos anos anteriores. Este é um certame que o município organiza em conjunto com a AN Beira, a Associação Empresarial do Nordeste da Beira, que é um parceiro muito importante para que possamos ter essa vitalidade comercial na nossa feira, e apostámos numa divulgação muito atempada este ano. Nós apresentámos o cartaz da Feira de São Bartolomeu na BTL, em Lisboa, portanto em março o cartaz de espetáculos estava fechado, pouco tempo depois fechámos este novo modelo de feira, que também foi muito bem recebido pelos operadores económicos, uma vez que traz novidade, e daí ter resultado numa procura. A procura, que é boa, foi ainda reforçada, não tendo nós, em algumas áreas, como por exemplo das Tasquinhas, tido a oportunidade até de aceitar todos os pedidos que nos foram feitos.
3: Em termos de espaço, como já me disse atrás, portanto vou manter todo o espaço e acrescentar-lhe uma rua que vai ser fechada na área onde está a Caixa de Autopostos, como disse, ou seja, por incrível que pareça, a feira ainda vai crescer em termos de espaço total.
4: Sim, há 4 espaços novos na feira, que não eram utilizados como tal. 2 novos em absoluto, que é a Avenida 1º de Dezembro, onde está a Caixa Geral de Depósitos, e parte do Parque Municipal, que entra no recinto da feira. E outros 2 que estavam dentro do recinto, mas não eram utilizados. Um espaço com cerca de 1.200 metros quadrados entre o pavilhão multiusos e a zona dos espetáculos, um espaço totalmente sombreado, onde vai ficar, onde vai funcionar o tal ginásio ao ar livre, e uma nova zona por detrás do pavilhão multiusos, que era apenas utilizado enquanto estacionamento, e em parte vai continuar a ser, mas onde vai ser instalada a zona de gaming, que é também uma das novidades.
3: Não é um risco apostar neste aumento de área, ficar excessivamente grande, porque há a sensação que há menos pessoas, porque as pessoas vão estar mais dispersas?
4: não temos medo dessa sensação. Nós queremos criar uma sensação de conforto, de tranquilidade. O nosso modelo não é o das multidões, nem no dia-a-dia, nem fazemos questão que seja na Feira de São Bartolomeu. Tanto durante o ano como nos nossos eventos, queremos que as pessoas que vêm se sintam confortáveis, que possam usufruir do luxo do espaço, porque é um luxo que nós temos aqui e que também queremos levar para dentro dos nossos eventos. Acreditamos que com este novo modelo a feira vai ser mais rica e, portanto, há razão para atrair ainda mais gente, mas, naturalmente, é um ano zero deste novo modelo. Avaliaremos se chegarmos a uma conclusão de que não é benéfico para o evento, não teremos problemas nenhums em reformular novamente e adaptar àquilo que forem as necessidades.
3: Conseguir que o espaço da feira seja maior que ainda que os anos anteriores.
4: Sim, porque a feira vai mais longe. Há espaço de artes e não havia, há espaço de gaming e não havia, há feira da mobilidade elétrica e não havia. Vai haver uma exposição de carros clássicos em parceria com o Clube Escape Livre e com o Clube de Clássicos da Guarda, recentemente fundado, que vão expor carros clássicos também dentro do nosso recinto. Portanto, a feira vai mesmo ter mais diversidade e para isso precisa de mais espaço, para que possa albergar toda essa diversidade, que também é uma característica de uma feira, a diversidade, precisamente.
3: A Feira São Bartolomeu, tradicionalmente, consegue ter sempre um cartaz rico, com alguns nomes sonantes e o suficientemente fortes para atrair pessoas de toda a região. O que é que podemos destacar do cartaz desta edição de 2026?
4: Essa parte é muito importante, as pessoas também vêm à feira à noite para se encontrarem, mais uma vez, e para se divertirem. O cartaz da Feira de São Bartolomeu é tradicionalmente um cartaz muito forte, este ano continua a ser muito forte, tem nomes como Chutes e Pontapés, que são cabeças de cartaz, mas tem Bárbara Tinoco, Bárbara Bandeira, Plutónio, à toa, tem depois o Festival de Folclore, que é também um festival já tradicional da nossa feira e que nos últimos anos tem sempre já um grupo de folclore internacional. Este ano virá um grupo de folclore da Andaluzia, no dia 9 de agosto. E, portanto, é um cartaz que praticamente tenta agradar a todos os públicos, porque a feira é precisamente um evento eclético e em que nós temos que pensar em criar oferta para todos os públicos, todos os grupos, porque toda a gente tem que se sentir bem na Feira de São Bartolomeu.
3: Qual é que é o orçamento para esta edição?
4: O orçamento ronda sempre entre os 400 e os 500 mil euros, não tenho números concretos aqui, mas rondará esse preço na totalidade.
3: O preço do bilhete
4: para entrar? Haverá dois dias em que a entrada é gratuita, que são os dois domingos. Até às 7 da tarde a entrada na feira é sempre gratuita e depois os outros dias variam, os preços variam entre os 4 e os 5 euros, portanto são preços bastante modestos e que são atrativos.
3: Olhando um pouco para o concelho, para além da feira, como é que podemos dizer que encontrou o concelho de Trancoso quando chegou à cadeira maior da Câmara Municipal? Como está o concelho de Trancoso?
4: Está como eu conhecia muito bem, a minha vida nos últimos anos já passou por Trancoso, portanto conheço este concelho muito bem, sei muito bem de onde vem e sei muito bem por onde é que pode ir, de forma realista. E um concelho como o de Trancoso é um concelho que tem uma forte identidade, que essa identidade deve ser promovida, porque as identidades, principalmente as locais, são fontes de desenvolvimento, são fontes de iniciativa, e o Concelho de Trancoso, tal como outros concelhos de dimensão semelhante, tem hoje pela frente muitos desafios, mas também tem hoje pela frente oportunidades que nunca teve na história. E as maiores oportunidades que tem nos nossos tempos e nunca teve é o facto de estar ligado ao mundo de uma forma que nunca teve antes. Não só do ponto de vista físico, porque de facto hoje Trancoso está perto daquilo que é essencial, aí o nosso país evoluiu muito, é um dado objetivo, mas depois também do ponto de vista da informação, do ponto de vista da cultura e do ponto de vista de tudo aquilo que nos permite esta digitalização acelerada do mundo, o que faz com que aquela ideia e aquela realidade de isolamento que tivemos ao longo de séculos se tenha dissipado por completo. E isso, com certeza, vai abrir-nos portas e janelas para novas oportunidades que nunca tivemos. Aliás, já está a acontecer.
3: Quais são os projetos diferenciadores que temos em Trancoso, que possam fazer a diferença em termos de futuro? De certa forma, já me falou que há uma aposta de futuro, que é um projeto que estão a construir neste momento, está a sua gênese do Centro Interpretativo da Tarde de Trancoso. É com estes projetos que Trancoso pode rumar ao futuro?
4: Sem dúvida. A nossa linha de ação contempla três caminhos que, ao fim e ao cabo, é aquilo que eu penso que são que representam o papel dos municípios nos nossos tempos. O desígnio da proteção é um desígnio histórico. Os municípios, os concelhos nasceram para proteger pessoas e proteger terras, e hoje a proteção já não é uma proteção militar, como já foi em tempos que os concelhos foram criados para isso também, para proteger militarmente as populações. É uma proteção social, tem que ver com a educação, tem que ver com a ação social, tem que ver com muitos aspectos que são fulcrais na qualidade de vida das pessoas, tem que ver com a habitação, por exemplo. O progresso material, que foi uma competência de que os municípios se foram dotando ao longo da história, nos últimos 150, 200 anos, e que é preciso continuar a trilhar esses caminhos, agora já não tanto a construir estradas, mas a criar condições para que haja boa conectividade, por exemplo, que haja boas infraestruturas para iniciativas empresariais, para iniciativas culturais, que haja boas infraestruturas que nos permitam enfrentar o problema das alterações climáticas com alguma confiança, estar bem equipado ao nível da proteção civil e, por fim, para além desse progresso material, ser um concelho que trabalha todos os dias a sua identidade e que faz com que a identidade seja uma fonte de iniciativa. A iniciativa individual, empresarial, surge hoje muitas vezes associada a um espaço, porque a identidade desse espaço é suficientemente atrativa para que alguém queira fazer alguma coisa ali e em nenhuma outra parte do mundo. Hoje praticamente todo o mundo está disponível. E é verdade que há empresas que se gerem meramente por lógicas, por indicadores económicos, por indicadores de lucro, mas há muita iniciativa, até empresarial, de mais pequena dimensão, iniciativa cultural, iniciativa desportiva, que hoje tem muito que ver com a capacidade de um lugar criar uma identidade atrativa que faça com que alguém queira tomar aquela iniciativa ali e em nenhum outro sítio. Porque é ali que se sente identificado e é ali que quer que as coisas aconteçam.
3: E essa coisa é conseguir precisamente que o investidor, as empresas, as instituições possam seguir esse trilho de escolher o sítio para as suas características?
4: Sem dúvida nenhuma. Isso nem é algo de inovador, é algo que nós já vemos acontecer nas últimas décadas. A cultura, o património, a identidade, hoje em dia é uma forma de desenvolvimento e que potencia o desenvolvimento. Aí Trancoso, na última década, deu já passos muito interessantes nessa área, com a criação, por exemplo, de espaços de incubadora de empresas, com a criação de novos eventos, e nós queremos dar passos agora mais acelerados ainda nessa direção. Temos alguns projetos a dar esses primeiros passos, mas que serão essenciais. A criação do Museu da Cidade será uma obra num grande impacto a nível regional. Iniciou já um projeto que se iniciou já há alguns anos, mas que agora está na fase efetivamente de construção. Não só vai requalificar o centro histórico.
3: Então há muito tempo com grandes expectativas em relação ao Palácio Ducal, porque foi um palácio abandonado durante muito tempo. Quando é que acha que podemos ter...
4: Visitar o Museu
3: da Cidade. Já nem diria tanto, mas podemos vê-lo construído, digamos assim.
4: Visitar nunca antes de 2029. É o prazo de execução da obra, aponta para 2029, e portanto nós hoje em dia já nos podemos dar por satisfeitos se esses prazos de facto forem cumpridos. Em termos de obras, elas já iniciaram. Já começaram os primeiros trabalhos de limpeza, de consolidação, e portanto a obra vai seguir o seu, curso normal.
3: A obra em si, em breve, vai acontecer e durará 3 anos, é isso?
4: Exatamente, exatamente.
3: Portanto, daqui a 3 anos, finalmente, o Palácio Ducal será o museu que tanto em Trancoso é ansiado há anos.
4: E que tanto impacto pode ter, porque o museu depois vai concentrar todos aqueles aspectos fortíssimos da identidade de Trancoso, que vão desde as bodas reais de Dom Dinis à Batalha de Trancoso, a personalidades depois como Eduardo Lapa, temos uma pintura aqui atrás de mim, ou Albuquerque Mendes, que ainda agora agraciámos com a medalha de mérito municipal, e portanto vai poder ser esse centro aglutinador da identidade.
3: Não vai haver mais atrasos?
4: Ninguém pode garantir isso. Ninguém pode garantir isso. Estamos sujeitos a mil e um fatores, até do ponto de vista climático, natural.
3: Há muitos anos que há uma certa ansiedade.
4: Não há nada que nos indique que possa haver mais atrasos. E, portanto, tirando os imprevistos que são da nossa vida, não há nada que nos indique isso.
3: O Centro Interpretativo do Hotel Trancoso é um projeto que está à sua gênese, que vai consistir em...
4: O Centro Interpretativo da Batalha de Trancoso pretende colocar Trancoso na rota daquela que já é a batalha mais icónica da nossa história, que é a Batalha de Aljubarrota. Há três grandes batalhas em território nacional na crise de 1383-1385, que define a nossa independência, a nossa nacionalidade. Não sabemos como seria, mas Portugal não existiria se essa crise não tivesse sido resolvida da forma que foi. Nós já visitámos o município de Fronteira, onde já foi construído um centro interpretativo da Batalha de Atoleiros, e onde já foi valorizado também o campo da Batalha de Atoleiros. Tivemos depois em Aljubarrota, onde visitámos também com o diretor do próprio centro interpretativo da Batalha de Aljubarrota, o centro interpretativo e o campo da Batalha de São Jorge, onde se deu a Batalha de Aljubarrota. Os dois espaços mencionam, referem e têm conteúdos alusivos à Batalha de Trancoso. Faltamos nós para completar este triângulo e, portanto, estamos a trabalhar com a Fundação Batalha de Aljubarrota, como disse, com Fronteira, com a Batalha, para que possamos aqui também no nosso campo militar de São Marcos fazer algo semelhante, se possível mais ambicioso ainda, porque temos essas condições, uma vez que somos os últimos e podemos já estudar os exemplos anteriores e eventualmente melhorá-los, e criar também um centro interpretativo dessa batalha, aproveitando aqui os fluxos que já estão criados à volta das outras duas batalhas. Sabemos uma coisa, sabemos que se não houvesse Batalha de Trancoso e se as nossas tropas não tivessem vencido a Batalha de Trancoso, provavelmente não teria havido Batalha de Aljubarrota, porque foi a derrota na Batalha de Trancoso que depois desencadeou uma série de ações históricas, nomeadamente a concentração do exército castelhano num só, para entrar em direção a Lisboa, e é nessa sequência que se dá a Batalha de Aljubarrota. É um acontecimento de primeira linha da história nacional e que nós temos que saber valorizar.
3: A cultura, a história, o património, o turismo, são estes os vetores em que Trancoso vai apostar nos próximos anos?
4: Sem dúvida. Trancoso tem uma série de características que tornam essa questão uma inevitabilidade, desde o património edificado ao cruzamento da história de Trancoso com a história nacional em vários momentos, às personalidades que depois apareceram aqui em Trancoso, sendo à cabeça o Bandarra, que é o único profeta nacional não reconhecido, é verdade, mas que no qual as pessoas de Portugal acreditaram durante muitos séculos e ao qual se agarraram para ter esperança nos momentos mais difíceis da história do nosso país, fazem com que Trancoso seja uma potência cultural. E a potência cultural significa que quer estar entre os primeiros municípios do país a nível histórico-cultural. E tirar daí, produzir com isso, riqueza. A nível do turismo, naturalmente, não um turismo de massas, o nosso turismo nunca vai ser, nem é desejável que seja comparável ao turismo de Fátima ou ao turismo do Algarve, não é isso que nós queremos. Queremos estar entre os primeiros do turismo histórico-cultural, que a nosso ver é o turismo que desejamos, é o turismo para o qual temos propensão e é também um turismo que respeita mais o património, que respeita mais os ritmos naturais da comunidade e que cria, portanto, um desenvolvimento mais sustentável e sustentado.
3: Nesse contexto foi o que se viu precisamente agora em Moreira de Rei. O concelho, para além da cidade de Trancoso, o concelho tem essa riqueza.
4: Sim, o concelho tem essa riqueza. Aliás, estamos a trabalhar com todas as freguesias para formarmos a rede de aldeias com memória, porque se queremos estar nessa linha da frente do turismo histórico-cultural, as freguesias vão ter que também dar o seu contributo. Todas elas têm uma parcela da história que podem contar, seja ela mais histórica, seja mais etnográfica, seja mais cultural, seja de artesanato, e queremos que todas as freguesias possam integrar esta rede que vai reforçar a força de Trancoso a nível histórico-cultural. Há uma que tem um património valiosíssimo também objetivo, e foi por aí que se começou, que é Moreira de Rei. Moreira de Rei foi um antigo concelho, tem vários monumentos nacionais, como a Igreja de Santa Marinha, o Castelo de Moreira de Rei, o Pelourinho, e onde há poucos anos foi feita uma descoberta arqueológica de grande impacto. Foi descoberta a maior necrópole rupestre conhecida na Península Ibérica. Estamos a falar de cerca de 780 sepulturas antropomórficas, todas concentradas no largo da Igreja de Santa Marinha. Os arqueólogos pensam que podem ser muitas mais, porque depois há casas em volta e nós não sabemos o que é que está lá por baixo. Essa necrópole foi estudada durante vários anos, todas as sepulturas foram catalogadas, foram guardados os materiais que foram encontrados, que vão desde moedas romanas, portanto do século III, do século IV, até botões dos uniformes militares do exército de Dona Maria II, portanto estamos a falar de um período temporal muitíssimo extenso. E que depois criaram os conteúdos para o centro interpretativo que neste momento está dentro da Igreja de Santa Marinha. As 780 sepulturas não puderam ficar todas descobertas porque não tinham condições para se conservar, estando expostas às condições climatéricas. Isso seria uma perda muito grande, portanto, infelizmente, do ponto de vista turístico, parte delas tiveram que ser novamente aterradas. Ainda assim é possível ver cerca de 180 sepulturas cujo granito apresentava boas condições de conservação e que os arqueólogos entenderam que poderiam ficar à vista de todos. E, portanto, é uma experiência única também que Moreira tem para nos oferecer, enriquecendo essa oferta de turística de Trancoso, que já é rica por si.
3: Para terminarmos esta nossa entrevista com o Presidente da Câmara Municipal de Trancoso, recordar que há um ano foi vivido neste concelho, nomeadamente, como em outros, mas neste concelho de forma muito especial, precisamente quando a Feira de São Bartolomeu estava a atingir a sua atividade, a dinamizar-se, em que houve um grande incêndio, ou grandes incêndios, que devastaram não apenas mato e floresta, mas também todas as zonas agrícolas do concelho, prejudicando todas as pessoas. Como é que estão as coisas neste momento? Que retrato é que faz do que foi recuperado em relação aos prejuízos causados pelo incêndio de há um ano?
4: Depois de um acontecimento daquela magnitude, não há nada que possa reparar, muito menos no prazo de um ano, todas as perdas que aconteceram na sequência desse incêndio. Trabalhámos, sim, ao longo deste ano, em estreita parceria com a CCDR, por um lado, para poderem ser feitas as fiscalizações dos prejuízos e para que os nossos produtores, principalmente produtores de castanha, foram os mais afetados, mas outros agricultores, produtores de gado, pudessem ser indemnizados na medida do possível e que, portanto, o impacto que tiveram pudesse ser mitigado. Trabalhámos também com a Universidade de Trás-os-Montes, fizemos várias sessões com os nossos agricultores, sessões técnicas que versavam na recuperação das árvores no pós-incêndio, nomeadamente o castanheiro, que é uma árvore bastante resiliente ao incêndio. Se tiver determinado tipo de tratamento, é passível de ser recuperada. Não temos ainda dados, só agora na próxima época de produção de castanha é que poderemos ter uma noção verdadeiramente da capacidade ou não de recuperarmos algumas árvores, alguns sinais positivos dessa recuperação. E, portanto, tentámos, por um lado, trabalhar com as pessoas que foram afetadas para mitigar os impactos que essa tragédia teve nas suas vidas e, por outro, tentámos proteger a parte do concelho que não foi afetada pelos incêndios, que é a parte mais sul, sudeste do concelho, onde trabalhámos em conjunto com a Autoridade Nacional da Proteção Civil para abrir novos acessos de combate ao incêndio, que esperamos não ter que utilizar, mas principalmente tentando proteger a zona da Póvoa do Concelho, Vilares, Carnicães, Vila Franca das Naves, no caso de acontecer um incêndio, de estarmos mais preparados para o barrarmos e evitarmos que ele atinja as dimensões que atingiu o incêndio do ano passado.
3: Acha que a zona queimada, nomeadamente o prejuízo causado na área agrícola, as pessoas já recuperaram desse prejuízo?
4: Não recuperaram. Houve um prejuízo económico e houve um prejuízo moral também, de pessoas que deixaram de ter vontade de continuar com os seus projetos agrícolas, que desacreditaram desse futuro. Isso levará algum tempo a acontecer, implicará um trabalho diário em conjunto com todas as instituições, mas a memória de um incêndio desta natureza não se apaga num ano. Na Feira de São Bartolomeu, só mais este pormenor, vamos dedicar precisamente também a esse acontecimento trágico, mas faz parte da nossa história, uma exposição de escultura do escultor de Sernancelho, Chico Lucena, precisamente sobre os incêndios que tanto afetaram o concelho de Trancoso, tal como o de Sernancelho e outros, no verão de 2025.
3: Agradecemos a Daniel Joana, Presidente da Câmara Municipal de Trancoso, a disponibilidade para esta entrevista, para ficarmos a conhecer, nomeadamente, melhor o que se passa por Trancoso e, em especial, para esta semana de festa, que é a grande festa, o grande certame da Feira de São Bartolomeu. Obrigado.
4: Muito obrigado, eu que agradeço.

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0: 11:59, bom dia, menos uma hora nos Açores.
1: Depois de já terem publicado durante a manhã as notas da segunda fase dos exames nacionais, as escolas ainda aguardam a esta hora pela chegada dos ficheiros com os resultados das reapreciações. O objetivo é que essas notas sejam afixadas durante a tarde. Depois da queda de ontem, o corredor português João Almeida abandona a volta à Polónia em bicicleta. Se não conseguiu até agora encontrar óculos para observar o eclipse do Sol, não desespere. Há outras formas de o fazer.

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2: Máximas de 25 graus para Ponta Delgada e também para o Porto. Nesta sexta-feira, o Funchal deve chegar aos 29, 33 em Lisboa, 35 em Faro, 37 em Beja e também em Évora. Um pouco mais quente em Castelo Branco, com previsão, segundo o Instituto Português do Mar e da Atmosfera, de 38 graus para esta sexta-feira. Vamos às notícias, edição ao meio-dia, Paula Dias.
3: Uma simples caixa de sapatos pode ajudar a resolver o problema de quem não tem óculos adequados para ver o eclipse do Sol na próxima quarta-feira. Pedro Ré, presidente da Associação Portuguesa de Astrónomos Amadores, deixa sugestões com aquilo que tiver à mão.
4: Nós podemos fazer uma projeção simples da imagem do Sol, utilizando um cartão com uma perfuração pequena e projetando a imagem do Sol num ecrã ou no chão. E outra maneira é também utilizar uma caixa de cartão. Fazer uma perfuração de um dos lados de uma caixa de sapatos, depois tentar fazer uma abertura para nós conseguirmos espreitar lá para dentro da caixa de sapatos, e é só isso. Ou seja, a orientação da perfuração em direção ao sol é muito fácil, porque podemos guiar-nos pela sombra que é projetada no chão, pela caixa, e depois nós temos que fazer uma abertura de um dos lados da caixa para poder espreitar lá para dentro. E não podemos ter a cabeça à frente do buraco, não é? Temos que fazer uma abertura lateral na caixa e depois fazer com que a imagem do pequeno orifício seja projetada no final, no fundo da caixa.
5: Mas como é que se aponta um dos buraquinhos para o sol sem olhar para lá?
4: Guiamos a direção do sol pela sombra que ela projeta no chão. E estamos de costas. É por isso é que é completamente seguro, não é? E conseguimos assim poder espreitar para dentro da caixa e ver a imagem projetada. É aquilo que se chama uma câmara escura, ou pinhole, não é? A imagem parece invertida, mas conseguimos ver perfeitamente uma imagem pequena do sol projetada, como se fosse um crescente, dentro da caixa.
5: Há outras formas de observar sem óculos?
4: Podemos também fotografar o chão a partir dos pequenos orifícios da copa de uma árvore que projetam os crescentes no chão. Isso também é uma maneira de se fotografar indiretamente ou de observar indiretamente as fases do eclipse à medida que ele vai progredindo.
3: Pedro Ré reforça que quem pretende olhar diretamente para o sol tem de usar os óculos próprios, os óculos adequados, e isso vale para todos os dias, haja ou não eclipse.
4: Nós nunca devemos olhar para o sol, não é? Se olharmos para o sol provoca logo um desconforto, porque é uma luz muito intensa e nós, por tendência, nunca fazemos isso. Podemos olhar para o sol se tivermos filtros, se a filtragem for adequada e for certificado, ou seja, não basta reduzir a intensidade luminosa, é também necessário filtrar as radiações que nos são prejudiciais.
5: Não há aqui nenhuma diferença na radiação durante o eclipse? Não é maior nem menor, é igual? Nunca dizemos.
4: Não há nenhuma diferença.
3: Em Portugal, a única zona onde o eclipse é total é no Parque Natural de Montezinho. Não vai estar acessível esta zona, mas se quiser atravessar a fronteira para a Espanha, escolha bem o sítio.
4: As pessoas têm que escolher um local em que o horizonte oeste esteja desimpedido, não é? Não pode haver edifícios, árvores, montanhas, senão não conseguem ver nada, não é? Tem que se colocar num local, mesmo para as fases de parcialidade, não é? Não é necessário que seja na fase totalidade. Tem que escolher esse local plano, adequado para observar.
3: Conselhos de Pedro Ré, o presidente da Associação Portuguesa de Astrónomos Amadores, ouvido aqui pela jornalista da TSF, Guilhermina Sousa. Até esta altura, as escolas ainda não estão a receber os fecheiros com as notas das reapreciações. O presidente da Associação dos Diretores de Agrupamentos e Escolas Públicas afirmava

0: há uma hora aqui em direto na TSF que os diretores esperavam que até ao meio-dia isso acontecesse, só que até esta altura ainda não chegaram os resultados das reapreciações, ao contrário das notas dos exames da segunda fase que já estão a ser publicadas nas escolas. Falta agora o resultado das reapreciações. Em direto tenho agora a Cristina Mota, é porta-voz do Movimento Escola Pública. Boa tarde, Cristina Mota. Estes resultados das reapreciações, há algum risco de não virem a ser conhecidos durante esta tarde?
1: Boa tarde. Sim, entendemos que existem riscos de, pelo menos, algumas reapreciações a não conhecerem, portanto, as notas durante a tarde, isto porque temos informação que ainda existem professores que estão a proceder a essas reapreciações. Portanto, entendemos que a Fernando Alexandre certamente fará questão de afixar pautas referentes às reapreciações, mas entendemos que há a possibilidade de não conterem todas as notas que se aguardam.
0: Tem ideia de se foram muitos os professores convocados para fazer ainda as reapreciações ontem? Tem noção desse número?
1: Não temos noção do número, temos noção que eles tiveram lugar. O que nos preocupou foi ter sido dada a possibilidade a alguns professores de fazerem a reapreciação, portanto fazendo apenas a atribuição de classificação e depois, durante o fim de semana, poderem fazer a argumentação, portanto, o relatório e o preenchimento dos documentos respectivos. Entendemos que não vale tudo nesta fase, o rigor, o profissionalismo tem de ser assegurado e, independentemente se todas as classificações podem ou não estar atribuídas durante o dia de hoje, o rigor deverá pautar.
0: Como já falei aqui há instantes, o presidente da Associação de Diretores de Agrupamentos e Escolas Públicas, com quem a TSF conversou há cerca de uma hora, dava conta que, em relação aos resultados dos exames da segunda fase, eles estavam a ser publicados nas escolas e que aqui não havia problemas. A Missão Escola Pública também tem esta informação?
1: Relativamente à segunda fase dos exames nacionais, sim, tivemos informação que as escolas tiveram durante a manhã, todas elas, os resultados para fixar, ao contrário das provas finais de nono ano, que, ainda que estivesse também no comunicado ontem do Ministério da Educação, que deveriam chegar às escolas até às 17h30, não chegaram neste horário, nem no horário, portanto, respectivo aos resultados do ensino secundário. Portanto, durante a manhã ainda havia escolas que não tinham esses resultados e, segundo a informação que nós temos agora, ainda não foi possível a todas as escolas, apesar de, entretanto, já terem começado a chegar os resultados do nono ano, terem afixados esses resultados. Portanto, julgo que a notícia não deve ser propriamente já estão afixados, mas sim começaram a ser afixados no dia respectivo, não é? Que era o dia que estava estipulado. Portanto, não temos aqui um prazo que tenha sido de algum modo antecipado, mas entendemos que não é suficiente para se poder dizer que o processo correu de forma normal.
0: Cristina Mota, este ano foi um ano de muito sobressalto nas escolas, tendo em conta todos estes problemas com a classificação digital dos exames nacionais. Que lições é que há a tirar de tudo isto?
1: Acima de tudo, ter a humildade para se perceber que efetivamente não correu bem, tem de se tirar também a ilação que nós não vamos ter um concurso ao ensino superior este ano equitativo, igual para todos os alunos, e perceber que um sistema para ser alterado não poderá ter lugar de uma forma apressada. Quando se procuram exemplos a nível até de outros países, deveremos trazê-los na sua integridade, ou seja, é o facto que verificámos países como o Reino Unido a fazerem esta transição para a classificação digital, mas demorou cerca de 15 anos a ser implementado. É preciso tirarmos essa aprendizagem de todo este processo e, acima de tudo, assumir-se as responsabilidades que nesta fase também a Missão Escola Pública considera que é a altura de virem a público. Portanto, numa altura em que sabemos que o assunto vai sair da agenda mediática, é preciso não cair no esquecimento que serão precisas tirar conclusões, aprendizagens e responsabilidades.
0: O Ministério da Educação, na sua opinião, devia, no próximo ano letivo, não arriscar fazer tantos exames, as classificações digitais de tantos exames, como aconteceu este ano?
1: Exatamente, portanto, para já reconhecer que esta plataforma não é viável, aliás era uma das conclusões que já havia do ano passado, portanto é preciso substituir esta plataforma e depois aquela que vier a ter lugar ser testada e de uma forma gradual poder passar para...

0: a totalidade dos 23 exames que este ano vimos abrangidos por esta situação, que em nada contribuiu para o rigor, pelo contrário, e acima de tudo a Missão Escola Pública considera muito importante que no final de todo este processo a viabilidade da avaliação externa, a necessidade dos exames nacionais não ser colocada em causa, pois entendemos que é a única forma de existir um acesso ao ensino superior de forma equitativa, garantindo que todos os alunos, independentemente se estudam no sistema público ou privado, concorrerem nas mesmas condições. Isto não acontece este ano, deve ser assumido, mas no futuro não deve ser colocado o foco na existência de exames, mas sim na existência de um processo de classificação que não garantiu a esses exames o que tem garantido nos últimos 27 anos.
1: Cristina Mata, porta-voz da Missão Escola Pública, agradeço-lhe estes esclarecimentos que nos deu aqui em direto. Cristina Mata sublinhando que em relação às notas da segunda fase dos exames nacionais estão a ser gradualmente publicadas nas escolas, isto numa altura em que falta os resultados das reapreciações. Esta manhã a TSF esteve na escola secundária Padre António Vieira em Lisboa, vários alunos foram ver a nota que tiveram, a maioria voltou a fazer exame de português e matemática A, com os resultados a baixarem bastante em relação às notas da primeira fase. No entanto, a Cláudia Patrício Silva, nem todos receberam más notícias.
2: Às 8:30 da manhã, Leonardo Cruz chegou à escola à procura dos resultados da segunda fase de exames. Teve de aguardar uns minutos para que fossem afixadas as pautas, e valeu a pena a espera.
3: De acordo com as minhas contas, é mais ou menos o que estava à espera. De acordo com como eles libertam os critérios assim da parte da tarde depois de fazer o exame, conseguimos ter mais ou menos uma estimativa. Não dá para saber ao certo, só agora, mas sim, ficamos sempre muito ansiosos para tentar saber as notas. E no meu caso, como vou candidatar já à faculdade, especialmente agora na segunda fase, por causa dos problemas que houve na primeira fase, é um alívio ter passado no exame.
2: Leonardo Cruz adiou as férias por uma semana para poder repetir o exame na segunda fase, mas o tempo, diz, não tem sido de descanso.
3: Tem sido um bocado estressante, vou ser bastante sincero, porque acabou por nos privar de muita gente de ir de férias e não ir. Stress para tentar nos candidatar, que as candidaturas mudavam as datas, estavam sempre constantemente a mudar as datas, então acaba por ser um bocado estressante, e acredito que muitos pais e tantos alunos passaram muitas dificuldades.
2: Ao longo da manhã, cerca de 10 alunos foram até à escola para ficar a conhecer as notas. Quem pediu a reapreciação terá de esperar pela tarde se os resultados chegarem a tempo, algo que Dina Paulino, diretora do Agrupamento de Escolas de Alvalade, não tem a certeza de que vá acontecer.
4: Tenho uma novidade que gostaria de ter e espero que cheguem durante a manhã para podermos a fixar logo no início da tarde e não prolongar muito mais, porque estamos todos muito cansados.
2: Alexandre Blanche será um dos alunos na primeira fila para saber a nota. Tentou descobrir logo durante a manhã, mas sem sucesso. Alexandre Blanche, que está confiante de que a nota irá sofrer uma grande alteração.
5: Surpreendi-me bastante que eu tive uma nota muito baixa, tive um 12, e enfim, eu avaliei com a minha família, pessoalmente também pedi aconselhamento à minha professora de português e cheguei à conclusão que a minha nota era muito mais elevada e isso poderia perfeitamente ter influência na minha média e fiz esse pedido.
2: Alexandre Blanche, que espera pelos resultados de reapreciação para poder entrar em Engenharia Civil.
1: Reportagem de Cláudia Patrício Silva na Escola Secundária Padre António Vieira em Lisboa. A reportagem da TSF esteve também esta manhã em Canelas, Vila Nova de Gaia, na Escola Básica e Secundária. Também aí não houve qualquer problema. As notas dos exames da segunda fase foram publicadas e sem qualquer indicação suspenso na pauta, como aconteceu com muitos alunos na primeira fase dos exames. Já em relação às candidaturas ao ensino superior, primeira fase foi a quinta mais concorrida dos últimos 30 anos. Foram feitas mais de 60 mil candidaturas em 18 dias. O Ministério da Educação adianta os números em comunicado esta manhã e antecipa que este ano, que o número ainda pode ser revisto em alta. Isto porque entre hoje e domingo podem ainda candidatar-se os alunos que só hoje notas, vão ter acesso às notas da primeira fase, depois de terem pedido a reapreciação da prova. Daqui a menos de uma hora, a partir da uma da tarde, a caravana da Volta a Portugal em bicicleta regressa à estrada para a segunda etapa. Os corredores vão sair de Sines e pedalar cerca de 180 quilómetros até Albufeira. Há 8 anos que a volta não chegava ao Algarve. E nesta cidade, Albufeira, já há mais de uma década que há uma equipa feminina de ciclismo que tem somado prémios, além da equipa profissional, que conta com mulheres com idades entre os 15 e os 57 anos, há já pequenas atletas de 4 anos que começam a dar as primeiras pedaladas. A ideia do Clube Desportivo Areias de São João é levar cada vez mais meninas para o ciclismo. Maria Augusta Casaca.
6: São mulheres com muita pedalada. Celina Carpinteiro é responsável pela equipa de ciclismo e é ela que mexe todos os cordelinhos.
7: Fui eu que iniciei o projeto, eu sou atleta, sou treinadora, portanto sou também da parte logística, faço um pouco de tudo.
6: A equipa feminina de ciclismo do Clube Desportivo Areias de São João, em Albufeira, começou em 2015. Tem sido apoiada pelo município, independentemente dos executivos que por lá passam. E as 19 mulheres que compõem a equipa, com idades entre os 15 e os 57 anos, não têm defraudado as expectativas.
7: Temos tido várias atletas a nível nacional, convocatórias da Seleção Nacional, com idas a provas internacionais também, o que é muito bom e gratificante para mim e para o clube e para o município ver atletas femininas a se ingrarem também no pelotão internacional, como já tivemos atletas como a Daniela Campos, que passou pela nossa equipa e que hoje em dia é uma atleta profissional e atleta olímpica.
6: A própria Celina Carpinteiro já conta vários títulos no seu palmarés.
7: Tenho 11 títulos de campeonatos nacionais, entre várias vertentes, BTT, estrada, cross country, agora sou atualmente a campeã nacional de gravel.
6: Mas apesar das conquistas, o que importa ao Desportivo Areias de São João é levar mais meninas a praticarem ciclismo e por isso começam a formação bem cedo nas escolinhas do clube.
7: Já temos algumas meninas, acho que é importante haver, portanto, esta progressão e as miúdas terem dentro do clube um olhar para as mais velhas e quererem chegar lá. E posso lhe dizer que desde os 4 anos temos pequenas atletas e se calhar futuros campeões.
6: Embora quase toda a gente ligue o ciclismo aos atletas masculinos, já houve 6 voltas a Portugal femininas que passaram quase despercebidas e as mulheres treinam as mesmas horas e com a mesma dureza.
7: Praticamente quando temos objetivos treinamos todos os dias, posso dizer se calhar uma média entre 10, 16 horas. É o que uma atleta, pronto, entre o escalão de sub-19, elite, costuma treinar. Nós também temos capacidade de sofrimento e de sacrifício e temos demonstrado isso mesmo nas estradas.
6: Daqui por 15 dias, o Clube Areias de São João vai ter na estrada as equipas femininas de sub-17 e sub-19 a participarem na Volta a Portugal nessas categorias. E Celina Carpinteiro gostava de ver tanto o público na estrada como aquele que acompanha a prova masculina.
7: Vai terminar na Serra de Montejunto, portanto é só pesquisarem também um pouco e ir para as estradas aplaudir, porque é muito bom sentir o público a apoiar-nos.
6: Assim seja, porque pernas têm elas e vão dar tudo por tudo para fazerem um melhor resultado.
1: São mulheres estrelas do ciclismo em Albufeira. O português João Almeida abandonou a volta à Polónia depois de ter sofrido ontem uma queda. A equipa Emirates anunciou na rede social X que João Almeida já não vai estar à partida para a etapa de hoje. Na equipa Emirates também abandonaram a volta à Polónia mais 2 corredores, mas a formação dos Emirados Árabes Unidos faz questão de sublinhar que não há fraturas e os 3 rapazes, assim mesmo, vão agora regressar a casa para descansar antes das próximas corridas.
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0: Bom dia, agora meio-dia e meia.
1: Começa esta sexta-feira em Trancoso a Feira de São Bartolomeu, a feira franca mais antiga do país, que remonta a 1273. O recinto da feira foi aumentado face às edições anteriores e Daniel Joana, presidente da Câmara Municipal de Trancoso, adianta que nesta edição há novos stands relacionados, por exemplo, com a tecnologia, o gaming, desporto e muito mais. No que toca à música, hoje a animação fica a cargo da fadista Carminho, mas nos próximos dias também vão passar por Trancoso Chutes e Pontapés, Bárbara Bandeira, Plutónio, Raquel Tavares, entre outros. Este sábado, o Parque Urbano do Rio Diz recebe a iniciativa solidária Ride and Rescue, organizada pelo Grupo Motar Guardense Lobos do Asfalto. Através da realização de sessões de sensibilização e segurança e prevenção rodoviária, tatuadores ao vivo e workshops de primeiros socorros, os Lobos do Asfalto pretendem angariar fundos e entregar toda a receita à delegação da Guarda da Cruz Vermelha Portuguesa. Ao final da tarde de sábado, o grupo vai sortear uma mota. Até 31 de agosto, as praias fluviais estão a votos para a favorita em 2026. O concurso realiza-se todos os anos, com as praias fluviais elegíveis pela APA, sendo que os votos são online, através do link praiasfluviais.pt/votar. No Distrito da Guarda estão a concurso 26 praias fluviais e zonas balneares.

0: Para esta sexta-feira, dia 7 de agosto, pode contar no interior do país com céu limpo ou pouco nublado e temperaturas sem grandes alterações. Máximas na Guarda de 29 graus, de 30 em Gouveia, 32 em Fornos de Algodres e de 34 na Covilhã.
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0: Avançamos agora para as notícias com a edição de Sofia Pereira.
1: Começa esta sexta-feira em Trancoso a Feira de São Bartolomeu, a feira franca mais antiga do país, que remonta a 1273. O recinto da feira, face aos anos anteriores, foi aumentado e Daniel Joana, presidente da Câmara Municipal de Trancoso, adianta que nesta edição há novos stands relacionados, por exemplo, com a tecnologia, o gaming, o desporto e muito mais.
2: Queremos criar uma sensação de conforto, de tranquilidade. O nosso modelo não é o das multidões, nem no dia-a-dia, nem fazemos questão que seja na Feira de São Bartolomeu. Tanto durante o ano como nos nossos eventos, queremos que as pessoas que vêm se sintam confortáveis, que possam usufruir do luxo do espaço, porque é um luxo que nós temos aqui e que também queremos levar para dentro dos nossos eventos. Acreditamos que com este novo modelo a feira vai ser mais rica, e, portanto, há razão para atrair ainda mais gente, mas, naturalmente, é um ano zero deste novo modelo. Avaliaremos. Se chegarmos a uma conclusão de que não é benéfico para o evento, não teremos problemas nenhuns em reformular, porque a feira vai mais longe. Há espaço de artes e não havia, há espaço de gaming e não havia, há feira da mobilidade elétrica e não havia. Vai haver uma exposição de carros clássicos em parceria com o Clube Escape Livre e com o Clube de Clássicos da Guarda, recentemente fundado, que vão expor carros clássicos também dentro do nosso recinto. Portanto, a feira vai mesmo ter mais diversidade e para isso precisa de mais espaço para que possa albergar toda essa diversidade, que também é uma característica de uma feira, a diversidade.
1: Além da música e da animação, a Feira de São Bartolomeu é um local de encontros.
2: As pessoas também vêm à feira à noite para se encontrarem, mais uma vez, e para se divertirem. O cartaz da Feira de São Bartolomeu é tradicionalmente um cartaz muito forte, este ano continua a ser muito forte, tem nomes como Chutes e Pontapés, que são cabeças de cartaz, mas tem Bárbara Tinoco, Bárbara Bandeira, Plutónio, festival de folclore, que é também um festival já tradicional da nossa feira e que nos últimos anos tem sempre já um grupo de folclore internacional, este ano virá um grupo de folclore da Andaluzia e, portanto, é um cartaz que praticamente tenta agradar a todos os públicos, porque a feira é precisamente um evento eclético e em que nós temos que pensar em criar oferta para todos os públicos, todos os grupos, porque toda a gente tem que se sentir bem na Feira de São Bartolomeu.
1: Esta noite, a animação fica a cargo da fadista Carminho, uma das maiores vozes do fado contemporâneo. Amanhã é a cantora Bárbara Tinoco, conhecida pelas letras simples e emotivas que anima o certame trancosense. A 9 de agosto realiza-se o 37º Festival de Folclore da Associação Cultural e Recreativa de Trancoso, com ranchos de várias regiões de Portugal e Espanha. E à noite sobem ao palco os Marotos da Concertina, um grupo dedicado à música popular e tradicional. Outro dos cabeças de cartaz da programação desta edição da Feira de São Bartolomeu atua há 10 de agosto. Plutónio é atualmente um dos nomes mais influentes do rap e hip-hop português. No dia seguinte, a animação fica a cargo de Zé Amaro, com música country adaptada ao público português com influências da música popular. Para 12 de agosto está agendado o concerto dos Chutes e Pontapés, a icónica banda de rock português fundada na década de 70 para uma noite onde não vão faltar os clássicos do grupo. No dia 13 de agosto, sob o palco a banda pop-rock À Toa e no dia seguinte o fado regressa a Trancoso com Raquel Tavares. No penúltimo dia de Feira de São Bartolomeu, sob o palco uma das mais renomadas cantoras da atualidade, Bárbara Bandeira. Para fechar o certame, a 16 de agosto realiza-se um baile popular. 10 dias de festa em Trancoso, que representam um investimento da autarquia de cerca de €500.000.
2: O orçamento ronda sempre entre os 400 e os 500 mil euros. Haverá dois dias em que a entrada é gratuita, que são os dois domingos. Até às 7 da tarde a entrada na feira é sempre gratuita e depois os outros dias os preços variam entre os 4 e os 5 euros, portanto são preços bastante modestos e que são atrativos.
1: Começa esta sexta-feira, em Trancoso, a Feira de São Bartolomeu, a feira franca mais antiga do país, que remonta a 1273.

0: a Cruz Vermelha Portuguesa, como explica Pedro Aguiar, presidente do Grupo Motar de Lobos do Asfalto.
1: A PSP da Guarda que vai estar presente com ações de sensibilização. Vamos ter a Cruz Vermelha também com workshops de primeiros socorros a motociclistas, a exemplificar como é que devem proceder se houver algum acidente. Vamos ter também um sorteio de uma rifa que já foram vendidas, ainda estão a ser vendidas, de um capacete que foi cedido, oferecido pela Ciclomotores Orlindo, a quem agradecemos, uma t-shirt da Motostar, que também agradecemos. Vamos também oferecer para essas rifas uma mini-mota 50 cm cúbicos para quem sair, que será o primeiro prémio. Também temos duas mochilas que a BMW nos ofereceu, que não estão incluídas nestas rifas, mas vamos fazer lá um sorteio, um leilão. Queremos é que toda a gente apareça, quanto mais angariarmos, melhor para a Cruz Vermelha, melhor para toda a gente e para conseguirmos apoiar estas entidades. Também vamos ter tatuadores, vão dar alguma angariação dessa verba que eles vão fazer. Quem quiser oferecer alguma coisa no momento é sempre bem-vindo e a Cruz Vermelha irá agradecer essa atitude.
0: A partir das 4 da tarde, há música com o guardense One Man Riff e destaca ainda para uma das iniciativas deste Ride and Rescue, o sorteio de uma moto.
1: Ainda há rifas fora, há pessoas que ainda não entregaram a totalidade, mas está a correr bem, está dentro do possível, está dentro da nossa expectativa, está a andar bem. Queremos sempre mais, mas para já, dentro da expectativa, está dentro dos nossos parâmetros que estávamos a pensar. Mas quanto mais melhor. A Cruz Vermelha tem, nós também temos, vários sócios têm. No local teremos rifas para vender a quem quiser, quem estiver interessado. Estamos lá para isso, para ajudar, para fazer fundo para a Cruz Vermelha.
0: As atividades arrancam às 2 da tarde deste sábado no coberto do Parque Urbano do Rio Diz, na Guarda. E o foco é só um: angariar fundos para a delegação da Guarda da Cruz Vermelha Portuguesa. Ao final da tarde, pelas 7 horas, vai ser sorteada uma mota. Até 31 de agosto, as praias fluviais estão a votos para a favorita de 2026. O concurso realiza-se todos os anos com as praias fluviais elegíveis pela APA, sendo que os votos são online, através do link praiasfluviais.pt/votar. Além deste prémio, são também escolhidas as praias fluviais revelação, que permeiam as novas zonas balneares interiores, que se destacam a quando da estreia ou requalificação pela qualidade das infraestruturas apresentadas, a oferta de serviços disponibilizados e o cuidado e atenção na preservação ambiental. No Distrito da Guarda estão a concurso 26 praias fluviais e zonas balneares. Em Fornos de Algodres estão a votos a Praia Fluvial de Ponte Juncais, no Conselho de Gouveia temos a Praia Fluvial de Val do Rocim, na Guarda há a Praia Fluvial da Barragem do Caldeirão, a Praia Fluvial da Quinta da Taberna, a Praia Fluvial de Aldeia Viçosa, ainda a Praia Fluvial de Valhelhas e a Praia Fluvial de Val do Mondego. Manteigas tem a concurso a Praia Fluvial da Relva da Reboleira e a Zona Balnear do Covão da Ponte. Já no Sabugal estão candidatas a Praia Favorita 2026, a Praia Fluvial de Quadrazais, a Praia Fluvial de Alfaiates, ainda a Praia Fluvial de Badamalos, da Rapola do Coa, da Devesa, a Praia Fluvial de Val das Éguas, a Zona Balnear da Malcata, a Zona Balnear de Penalobo, ainda a Zona Balnear de Seixo do Coa e de Val de Espinho. Em Ceia estão a concurso a Praia Fluvial da Lapa dos Dinheiros, também Louriga, Sandomil, Vila Cova à Coelheira e ainda a Zona Balnear do Sabugueiro, a Zona Balnear do Poço do Lagar e, por fim, a Zona Balnear da Senhora do Desterro. O concurso decorre até 31 de agosto, sendo que as votações são online através do site praiasfluviais.pt/votar.
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0: duas horas.
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0: tarde, são agora 3 horas e avançamos para a síntese informativa com a edição de Sofia Pereira.
1: Começa esta sexta-feira em Trancoso a Feira de São Bartolomeu, a feira franca mais antiga do país, que remonta a 1273. O recinto da feira foi aumentado face às edições anteriores e Daniel Joana, presidente da Câmara Municipal de Trancoso, adianta que nesta edição há novos stands relacionados, por exemplo, com a tecnologia, o gaming, desporto e muito mais. No que toca à música, hoje a animação fica a cargo da fadista Carminho, mas nos próximos dias também vão passar por Trancoso Chutes e Pontapés, Bárbara Bandeira, Plutónio, Raquel Tavares, entre outros. Este sábado, o Parque Urbano do Rio Dis recebe a iniciativa solidária Ride and Rescue, organizada pelo Grupo Motar Guardense Lobos do Asfalto. Através da realização de sessões de sensibilização e segurança e prevenção rodoviária, tatuadores ao vivo e workshops de primeiros socorros, os Lobos do Asfalto pretendem angariar fundos e entregar toda a receita à delegação da Guarda da Cruz Vermelha Portuguesa. Ao final da tarde de sábado, o grupo vai sortear uma mota. Até 31 de agosto, as praias fluviais estão a votos para a favorita em 2026. O concurso realiza-se todos os anos, com as praias fluviais elegíveis pela APA, sendo que os votos são online, através do link praiasfluviais.pt/votar. No Distrito da Guarda estão a concurso 26 praias fluviais e zonas balneares.

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0: Depeche Mode na TSF, antes o projeto nacional Cara de Espelho. A seguir, às 4 da tarde, vamos ter notícias.
1: TSF.

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1: Boa tarde, são agora 5 horas.
2: Começa esta sexta-feira em Trancoso a Feira de São Bartolomeu, a feira franca mais antiga do país, que remonta a 1273. O recinto da feira foi aumentado face às edições anteriores e Daniel Joana, presidente da Câmara Municipal de Trancoso, adianta que nesta edição há novos stands relacionados, por exemplo, com a tecnologia, o gaming, desporto e muito mais. No que toca à música, hoje a animação fica a cargo da fadista Carminho, mas nos próximos dias também vão passar por Trancoso Chutes e Pontapés, Bárbara Bandeira, Plutónio, Raquel Tavares, entre outros. Este sábado, o Parque Urbano do Rio Diz recebe a iniciativa solidária Ride and Rescue, organizada pelo Grupo Motar Guardense Lobos do Asfalto. Através da realização de sessões de sensibilização e segurança e prevenção rodoviária, tatuadores ao vivo e workshops de primeiros socorros, os Lobos do Asfalto pretendem angariar fundos e entregar toda a receita à delegação da Guarda da Cruz Vermelha Portuguesa. Ao final da tarde de sábado, o grupo vai sortear uma mota. Até 31 de agosto, as praias fluviais estão a votos para a favorita em 2026. O concurso realiza-se todos os anos, com as praias fluviais elegíveis pela APA, sendo que os votos são online, através do link praiasfluviais.pt/votar. No Distrito da Guarda estão a concurso 26 praias fluviais e zonas balneares.

0: Para amanhã, sábado, dia 8 de agosto, pode contar no interior do país com céu limpo ou pouco nublado e temperaturas sem grandes alterações, máximas na Guarda de 30 graus, de 32 em Manteigas e também na Meda e de 33 na Covilhã.
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0: Passamos agora para as notícias com a edição de Sofia Pereira.
2: Começa esta sexta-feira em Trancoso a Feira de São Bartolomeu, a feira franca mais antiga do país, que remonta a 1273. O recinto da feira, face aos anos anteriores, foi aumentado e Daniel Joana, presidente da Câmara Municipal de Trancoso, adianta que nesta edição há novos stands relacionados, por exemplo, com a tecnologia, o gaming, o desporto e muito mais.
3: Queremos criar uma sensação de conforto, tranquilidade. O nosso modelo não é o das multidões, nem no dia-a-dia, nem fazemos questão que seja na Feira de São Bartolomeu. Tanto durante o ano como nos nossos eventos, queremos que as pessoas que vêm se sintam confortáveis, que possam usufruir do luxo do espaço, porque é um luxo que nós temos aqui e que também queremos levar para dentro dos nossos eventos. Acreditamos que com este novo modelo a feira vai ser mais rica, e, portanto, há razão para atrair ainda mais gente, mas, naturalmente, é um ano zero deste novo modelo. Avaliaremos. Se chegarmos a uma conclusão de que não é benéfico para o evento, não teremos problemas nenhuns em reformular, porque a feira vai mais longe. Há espaço de artes e não havia, há espaço de gaming e não havia, há feira da mobilidade elétrica e não havia. Vai haver uma exposição de carros clássicos em parceria com o Clube Escape Livre e com o Clube de Clássicos da Guarda, recentemente fundado, que vão expor carros clássicos também dentro do nosso recinto. Portanto, a feira vai mesmo ter mais diversidade e para isso precisa de mais espaço para que possa albergar toda essa diversidade, que também é uma característica de uma feira, a diversidade.
2: Além da música e da animação, a Feira de São Bartolomeu é um local de encontros.
3: As pessoas também vêm à feira à noite para se encontrarem, mais uma vez, e para se divertirem. O cartaz da Feira de São Bartolomeu é tradicionalmente um cartaz muito forte, este ano continua a ser muito forte, tem nomes como Chutes e Pontapés, que são cabeças de cartaz, mas tem Bárbara Tinoco, Bárbara Bandeira, Plutónio, festival de folclore, que é também um festival já tradicional da nossa feira e que nos últimos anos tem sempre já um grupo de folclore internacional, este ano virá um grupo de folclore da Andaluzia, e portanto é um cartaz que praticamente tenta agradar a todos os públicos, porque a feira é precisamente um evento eclético e em que nós temos que pensar em criar oferta para todos os públicos, todos os grupos, porque toda a gente tem que se sentir bem na Feira de São Bartolomeu.
2: Esta noite, a animação fica a cargo da fadista Carminho, uma das maiores vozes do fado contemporâneo. Amanhã é a cantora Bárbara Tinoco, conhecida pelas letras simples e emotivas que anima o certame trancosense. A 9 de agosto realiza-se o 37º Festival de Folclore da Associação Cultural e Recreativa de Trancoso, com ranchos de várias regiões de Portugal e Espanha. E à noite sobem ao palco os Marotos da Concertina, um grupo dedicado à música popular e tradicional. Outro dos cabeças de cartaz da programação desta edição da Feira de São Bartolomeu atua a 10 de agosto. Plutónio é atualmente um dos nomes mais influentes do rap e hip-hop português. No dia seguinte, a animação fica a cargo de Zé Amaro, com música country adaptada ao público português com influências da música popular. Para 12 de agosto está agendado o concerto dos Chutes e Pontapés, a icónica banda de rock português fundada na década de 70, para uma noite onde não vão faltar os clássicos do grupo. No dia 13 de agosto sobe ao palco a banda pop-rock À Toa e no dia seguinte o fado regressa a Trancoso com Raquel Tavares. No penúltimo dia de Feira de São Bartolomeu sobe ao palco uma das mais renomadas cantoras da atualidade, Bárbara Bandeira. Para fechar o certame, a 16 de agosto realiza-se um baile popular. 10 dias de festa em Trancoso, que representam um investimento da autarquia de cerca de €500 mil.
3: O orçamento ronda sempre entre os 400 e os 500 mil euros. Haverá dois dias em que a entrada é gratuita, são os dois domingos. Até às 7 da tarde a entrada na feira é sempre gratuita e depois os outros dias variam, os preços variam entre os 4 e os 5 euros, portanto são preços bastante modestos e que são atrativos.
2: Começa esta sexta-feira, em Trancoso, a Feira de São Bartolomeu, a feira franca mais antiga do país, que remonta a 1273. Este sábado, o Parque Urbano do Rio Diz, na Guarda, recebe a iniciativa solidária Ride and Rescue do grupo motard guardense Lobos do Asfalto. Através da realização de sessões de sensibilização e segurança e prevenção rodoviária, tatuadores ao vivo e workshops de primeiros socorros, os Lobos do Asfalto pretendem angariar dinheiro e entregar toda a verba à delegação da Guarda da Cruz Vermelha Portuguesa, como explica Pedro Aguiar, presidente do grupo motard Lobos do Asfalto.
4: A PSP da Guarda que vai estar presente com ações de sensibilização. Vamos ter a Cruz Vermelha também com workshops de primeiros socorros a motociclistas, a exemplificar como é que devem proceder se houver algum acidente. Vamos ter também um sorteio de uma rifa que já foram vendidas, ainda estão a ser vendidas, de um capacete que foi cedido, oferecido pela Ciclomotores Orlindo, a quem agradecemos, uma t-shirt da Motostar, que também agradecemos. Vamos também oferecer para essas rifas uma mini-mota de 50 cm cúbicos para quem sair, que será o primeiro prémio. Também temos duas mochilas que a BMW nos ofereceu, que não estão incluídas nestas rifas, mas vamos fazer lá um sorteio, um leilão. Queremos é que toda a gente apareça, quanto mais angariarmos, melhor para a Cruz Vermelha, melhor para toda a gente e para conseguirmos apoiar estas entidades. Também vamos ter tatuadores, vão dar alguma angariação dessa verba que eles vão fazer. Quem quiser oferecer alguma coisa no momento é sempre bem-vindo e a Cruz Vermelha irá agradecer essa atitude.
2: A partir das 4 da tarde, há música com o guardense One Man Riff e destaca ainda para uma das iniciativas deste Ride and Rescue, o sorteio de uma moto.
4: Ainda há rifas fora, há pessoas que ainda não entregaram a totalidade, mas está a correr bem, está dentro do possível, está dentro da nossa expectativa, está a andar bem. Queremos sempre mais, mas para já, dentro da expectativa, está dentro dos nossos parâmetros que estávamos a pensar. Mas quanto mais, melhor. A Cruz Vermelha tem, nós também temos, vários sócios têm. No local teremos rifas para vender a quem quiser, quem estiver interessado. Estamos lá para isso, para ajudar, para fazer fundo para a Cruz Vermelha.
2: As atividades arrancam às 2 da tarde deste sábado no coberto do Parque Urbano do Rio Diz, na Guarda. E o foco é só um: angariar fundos para a delegação da Guarda da Cruz Vermelha Portuguesa. Ao final da tarde, pelas 7 horas, vai ser sorteada uma mota. Até 31 de agosto, as praias fluviais estão a votos para a favorita de 2026. O concurso realiza-se todos os anos com as praias fluviais elegíveis pela APA, sendo que os votos são online através do link praiasfluviais.pt/votar. Além deste prémio, são também escolhidas as praias fluviais revelação, que permeiam as novas zonas balneares interiores, que se destacam a quando da estreia ou requalificação pela qualidade das infraestruturas apresentadas, a oferta de serviços disponibilizados e o cuidado e atenção na preservação ambiental. No Distrito da Guarda estão a concurso 26 praias fluviais e zonas balneares. Em Fornos de Algodres estão a votos a Praia Fluvial de Ponte Juncais, no Conselho de Gouveia temos a Praia Fluvial de Val do Rocim, na Guarda há a Praia Fluvial da Barragem do Caldeirão, a Praia Fluvial da Quinta da Taberna, a Praia Fluvial de Aldeia Viçosa, ainda a Praia Fluvial de Valhelhas e a Praia Fluvial de Val do Mondego. Manteigas tem em concurso a Praia Fluvial da Relva da Reboleira e a Zona Balnear do Covão da Ponte. Já no Sabugal estão candidatas a Praia Favorita 2026, a Praia Fluvial de Quadrazais, a Praia Fluvial de Alfaiates, ainda a Praia Fluvial de Badamalos, da Rapola do Coa, da Devesa, a Praia Fluvial de Val das Éguas, a Zona Balnear da Malcata, a Zona Balnear de Penalobo, ainda a Zona Balnear de Seixo do Coa e de Val de Espinho. Em Ceia estão a concurso a Praia Fluvial da Lapa dos Dinheiros, também Louriga, Sandomil, Vila Cova à Coelheira e ainda a Zona Balnear do Sabugueiro, a Zona Balnear do Poço do Lagar e, por fim, a Zona Balnear da Senhora do Desterro. O concurso decorre até 31 de agosto, sendo que as votações são online através do site praiasfluviais.pt/votar.
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1: Noticiário das 7, edição de Sofia Pereira.
2: Começa esta sexta-feira em Trancoso a Feira de São Bartolomeu, a feira franca mais antiga do país, que remonta a 1273. O recinto da feira, face aos anos anteriores, foi aumentado e Daniel Joana, presidente da Câmara Municipal de Trancoso, adianta que nesta edição há novos stands relacionados, por exemplo, com a tecnologia, o gaming, o desporto e muito mais.
3: Queremos criar uma sensação de conforto, tranquilidade. O nosso modelo não é o das multidões, nem no dia-a-dia, nem fazemos questão que seja na Feira de São Bartolomeu. Tanto durante o ano como nos nossos eventos, queremos que as pessoas que vêm se sintam confortáveis, que possam usufruir do luxo do espaço, porque é um luxo que nós temos aqui e que também queremos levar para dentro dos nossos eventos. Acreditamos que com este novo modelo a feira vai ser mais rica, e portanto há razão para atrair ainda mais gente, mas naturalmente é um ano zero deste novo modelo. Avaliaremos, se chegarmos a uma conclusão de que não é benéfico para o evento, não teremos problemas nenhuns em reformular, porque a feira vai mais longe. Há espaço de artes e não havia, há espaço de gaming e não havia, há feira da mobilidade elétrica e não havia. Vai haver uma exposição de carros clássicos em parceria com o Clube Escape Livre e com o Clube de Clássicos da Guarda, recentemente fundado, que vão expor carros clássicos também dentro do nosso recinto. Portanto, a feira vai mesmo ter mais diversidade e para isso precisa de mais espaço para que possa albergar toda essa diversidade. Também é uma característica de uma feira, a diversidade.
2: Além da música e da animação, a Feira de São Bartolomeu é um local de encontros.
3: As pessoas também vêm à feira à noite para se encontrarem, mais uma vez, e para se divertirem. O cartaz da Feira de São Bartolomeu é tradicionalmente um cartaz muito forte. Este ano continua a ser muito forte. Tem nomes como os Chutes e Pontapés, que são cabeças de cartaz, mas tem Bárbara Tinoco, Bárbara Bandeira, Plutónio, festival de folclore, que é também um festival já tradicional da nossa feira e que nos últimos anos tem sempre já um grupo de folclore internacional. Este ano virá um grupo de folclore da Andaluzia e, portanto, é um cartaz que praticamente tenta agradar a todos os públicos, porque a feira é precisamente um evento eclético e em que nós temos que pensar em criar oferta para todos os públicos, todos os grupos, porque toda a gente tem que se sentir bem na Feira de São Bartolomeu.
2: Esta noite, a animação fica a cargo da fadista Carminho, uma das maiores vozes do fado contemporâneo. Amanhã é a cantora Bárbara Tinoco, conhecida pelas letras simples e emotivas que anima o sertão trancosense. A 9 de agosto realiza-se o 37º Festival de Folclore da Associação Cultural e Recreativa de Trancoso, com ranchos de várias regiões de Portugal e Espanha. E à noite sobem ao palco os Marotos da Concertina, um grupo dedicado à música popular e tradicional. Outro dos cabeças de cartaz da programação desta edição da Feira de São Bartolomeu atua a 10 de agosto. Plutónio é atualmente um dos nomes mais influentes do rap e hip-hop português. No dia seguinte, a animação fica a cargo de Zé Amaro, com música country adaptada ao público português com influências da música popular. Para 12 de agosto está agendado o concerto dos Chutes e Pontapés, a icónica banda de rock português fundada na década de 70 para uma noite onde não vão faltar os clássicos do grupo. No dia 13 de agosto, sob o palco a banda pop-rock À Toa e no dia seguinte, o fado regressa a Trancoso, com Raquel Tavares. No penúltimo dia de Feira de São Bartolomeu, sob ao palco uma das mais renomadas cantoras da atualidade, Bárbara Bandeira. Para fechar o certame, a 16 de agosto, realiza-se um baile popular. 10 dias de festa em Trancoso, que representam um investimento da autarquia de cerca de 500 mil euros.
3: O orçamento ronda sempre entre os 400 e os 500 mil euros. Haverá dois dias em que a entrada é gratuita, que são os dois domingos. Até às 7 da tarde a entrada na feira é sempre gratuita e depois os outros dias variam, os preços variam entre os 4 e os 5 euros, portanto são preços bastante modestos e que são atrativos.
2: Começa esta sexta-feira, em Trancoso, a Feira de São Bartolomeu, a feira franca mais antiga do país, que remonta a 1273. Este sábado, o Parque Urbano do Rio Diz, na Guarda, recebe a iniciativa solidária Ride and Rescue do grupo motard guardense Lobos do Asfalto. Através da realização de sessões de sensibilização e segurança e prevenção rodoviária, tatuadores ao vivo e workshops de primeiros socorros, os Lobos do Asfalto pretendem angariar dinheiro e entregar toda a verba à delegação da Guarda da Cruz Vermelha Portuguesa, como explica Pedro Aguiar, presidente do grupo motard Lobos do Asfalto.
4: A PSP da Guarda que vai estar presente com ações de sensibilização. Vamos ter a Cruz Vermelha também com workshops de primeiros socorros a motociclistas, a exemplificar como é que devem proceder se houver algum acidente. Vamos ter também um sorteio de uma rifa que já foram vendidas, ainda estão a ser vendidas, de um capacete que foi cedido, oferecido pela Ciclomotores Orlindo, a quem agradecemos, uma t-shirt da Motostar, que também agradecemos. Vamos também oferecer para essas rifas uma mini-mota 50 cm cúbicos para quem sair, que será o primeiro prémio. Também temos duas mochilas que a BMW nos ofereceu, que não estão incluídas nestas rifas, mas vamos fazer lá um sorteio, um leilão. Queremos é que toda a gente apareça, quanto mais angariarmos, melhor para a Cruz Vermelha, melhor para toda a gente e para conseguirmos apoiar estas entidades. Também vamos ter tatuadores, vão dar alguma angariação dessa verba que eles vão fazer. Quem quiser oferecer alguma coisa no momento é sempre bem-vindo e a Cruz Vermelha irá agradecer essa atitude.
2: A partir das 4 da tarde, há música com o guardense One Man Riff e destaca ainda para uma das iniciativas deste Ride and Rescue, o sorteio de uma moto.
4: Ainda há rifas fora, há pessoas que ainda não entregaram a totalidade, mas está a correr bem, está dentro do possível, está dentro da nossa expectativa, está a andar bem. Queremos sempre mais, mas para já, dentro da expectativa, está dentro dos nossos parâmetros que estávamos a pensar. Mas quanto mais, melhor. A Cruz Vermelha tem, nós também temos, vários sócios têm. No local teremos rifas para vender a quem quiser, quem estiver interessado. Estamos lá para isso, para ajudar, para fazer fundo para a Cruz Vermelha.
2: As atividades arrancam às 2 da tarde deste sábado no coberto do Parque Urbano do Rio Diz, na Guarda. E o foco é só um, angariar fundos para a delegação da Guarda da Cruz Vermelha Portuguesa. Ao final da tarde, pelas 7 horas, vai ser sorteada uma mota. Até 31 de agosto, as praias fluviais estão a votos para a favorita de 2026. O concurso realiza-se todos os anos com as praias fluviais elegíveis pela APA, sendo que os votos são online através do link praiasfluviais.pt/votar. Além deste prémio, são também escolhidas as praias fluviais revelação, que permeiam as novas zonas balneares interiores, que se destacam a quando da estreia ou requalificação pela qualidade das infraestruturas apresentadas, a oferta de serviços disponibilizados e o cuidado e atenção na preservação ambiental. No Distrito da Guarda estão a concurso 26 praias fluviais e zonas balneares. Em Fornos de Algodres estão a votos a Praia Fluvial de Ponte Juncais, no Conselho de Gouveia temos a Praia Fluvial de Val do Rocim, na Guarda há a Praia Fluvial da Barragem do Caldeirão, a Praia Fluvial da Quinta da Taberna, a Praia Fluvial de Aldeia Viçosa, ainda a Praia Fluvial de Valhelhas e a Praia Fluvial de Val do Mondego. Manteigas tem a concurso a Praia Fluvial da Relva da Reboleira e a Zona Balnear do Covão da Ponte. Já no Sabugal estão candidatas a Praia Favorita 2026, a Praia Fluvial de Quadrazais, a Praia Fluvial de Alfaiates, ainda a Praia Fluvial de Badamalos, da Rapola do Coa, da Devesa, a Praia Fluvial de Val das Éguas, a Zona Balnear da Malcata, a Zona Balnear de Penalobo, ainda a Zona Balnear de Seixo do Coa e de Val de Espinho. Em Ceia estão a concurso a Praia Fluvial da Lapa dos Dinheiros, também Louriga, Sandomil, Vila Cova Acolheira e ainda a Zona Balnear do Sabugueiro, a Zona Balnear do Poço do Lagar e, por fim, a Zona Balnear da Senhora do Desterro. O concurso decorre até 31 de agosto, sendo que as votações são online através do site praiasfluviais.pt/votar.
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